Positividade FM 104.5 a toda no feriado, quinta, 4 de junho de 2026. De Corpus Christi. Run Away, What is Love? Seu Jorge, amiga da minha mulher, Foo Fighters, Rick Astley. Oh, Never Gonna Give You Up, Dilema, Nelly, Kelly Rowland, 914. 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

Positividade FM 104.5, Santian Anderson, Had It All Before, Os Paralamas, Kaleidoscópio, The Pussycat Dolls, Hush Hush, Nelly com Kelly Rowland, Dilema. Estão abertas as inscrições para os novos cursos gratuitos, essa palavra, né? Todo mundo curte, né? Gratuitos do Projeto Social Inclusividade em Jacarepaguá. Oportunidades para introdução à fotografia, edição de vídeo e inteligência artificial. A iniciativa é realizada pela Positividade FM em parceria com o Instituto Percepções e as aulas acontecem durante o mês de julho no núcleo, né? Inclusividade na Floresta Country Club. Em 2 anos, o projeto já beneficiou mais de 500 pessoas entre crianças, adolescentes, adultos, idosos e pessoas com deficiência, oferecendo capacitação em tecnologia, informática e qualificação profissional. Inscrições gratuitas e podem ser feitas pelo

Positividade FM 104.5, Madonna, Miles Away. Negra Lee, você vai estar na minha, você já tá na nossa há muito tempo. Alanis Morissette, You Learn, e Mary J. Blige com You Two One. Vem aí, Something About You, Level 42. Bem britânica a pronúncia, né? Bom, eu vou ficando aqui com a minha sequência saideira e daqui a pouquinho eu volto pra gente se despedir. 9h47.

0: Positividade FM 104.5, Blitz, sentado à beira do caminho. Aliás, a Blitz, sábado, Tijuca Tênis Clube, 6 de junho. A nossa festa Rock and Radio com ingressos esgotados. Tenho certeza que você vai dar essa comparecida nesse evento maravilhoso. 9 horas e 58 minutos e o PH sartando fora. Amanhã às 6 da tarde, tô de volta, galera. Valeu!
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1: Ótimo dia para você que tá ligado aqui na Positividade FM nessa manhã de sexta-feira. Eu sou o Marcos Soares. A partir de agora a gente traz para você as notícias de hoje do Atualizando e você fica muito bem informado aqui na Positividade FM. Ótimo dia, ótima sexta. O comércio entre Brasil e Estados Unidos perdeu ritmo em maio. De acordo com o Ministério do Desenvolvimento, as exportações brasileiras para o mercado norte-americano recuaram 14% em relação ao mesmo período do ano passado. Já as importações vindas dos Estados Unidos caíram 11%. Apesar da redução, o governo federal afirma que ainda não há elementos para concluir que houve uma mudança definitiva na relação comercial entre os dois países. Enquanto isso, a China segue ampliando sua liderança como principal parceiro comercial do Brasil, com crescimento nas exportações e superávit de 15 bilhões e meio de dólares no acumulado do ano. Um levantamento do Ministério da Saúde aponta que cerca de 200 mil bebês nascem com pé torto congênito, uma condição que afeta a condição dos pés e pode comprometer a locomoção quando não tratada adequadamente. No Instituto Nacional de Traumatologia e Ortopedia, no Rio de Janeiro, a procura por atendimento levou à ampliação das consultas especializadas. Médicos destacam que o diagnóstico precoce e o início rápido do tratamento aumentam significativamente as chances de correção da deformidade, permitindo que a criança tenha desenvolvimento motor e qualidade de vida semelhantes aos de outras crianças. 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Daqui a pouco tem mais uma Atualizando.
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1: O Supremo Tribunal Federal decidiu derrubar a regra da reforma previdenciária de 2019 que estabelecia a idade mínima para a concessão de aposentadoria especial a trabalhadores expostos a agentes nocivos à saúde. Por 6-5, os ministros consideraram inconstitucional a exigência criada pela reforma. Com a decisão, profissionais que atuam em atividades de risco poderão voltar a se aposentar após cumprir apenas o tempo mínimo de contribuição previsto para cada categoria. A ação foi apresentada pela Confederação Nacional dos Trabalhadores na Indústria. O projeto social Inclusividade está com inscrições abertas para cursos gratuitos de introdução à fotografia, edição de vídeo e inteligência artificial. A iniciativa é realizada pela Positividade FM em parceria com o Instituto Percepções e oferece aulas presenciais durante o mês de julho no núcleo Inclusividade, localizado no Floresta Country Club em Jacarepaguá. Em 2 anos de atuação, o projeto já beneficiou mais de 500 crianças, adolescentes, adultos e idosos, incluindo pessoas com deficiência, por meio de cursos voltados para tecnologia, informática e qualificação profissional. A nova programação reforça a proposta de aproximar a comunidade de temas atuais e de ferramentas cada vez mais presentes no mercado de trabalho, na comunicação e na produção de conteúdo digital. As inscrições são gratuitas e podem ser feitas pelo WhatsApp 21 3936-2240. As vagas são limitadas. 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Daqui a pouco tem mais uma Atualizando.
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1: Olá, ótima manhã para você aqui na Positividade. Sexta-feira, meio de feriado, trânsito reduzido na cidade, mas na Brasil, eu observo uma movimentação maior ali entre Guadalupe e a chegada à Parada de Lucas. Chegada a bom sucesso, nem tanto, o motorista até que não perde tanto tempo na pista central. Saindo da Baixada mesmo, de preferência à linha vermelha, que tem melhores condições. Pela linha amarela, boa circulação desde a saída de Jacarepaguá, pelo menos até a chegada à região da Praça do Pedágio. 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
1: A vida pede mais positividade. Muito obrigado pela sua audiência. É uma honra. Olha, eu escolho e autorizo o aumento do meu merecimento. Muitas pessoas passam a vida inteira pedindo mais prosperidade, mais oportunidades, mais saúde e mais paz. Mas existe uma pergunta que quase ninguém faz. Você se sente merecedor daquilo que pede? O cérebro pode desejar uma coisa, mas o coração pode estar emitindo outra frequência completamente diferente. Você pede abundância, mas se sente insuficiente. Pede reconhecimento, mas acredita que não é capaz. Pede mudança, mas continua preso ou presa às mesmas histórias. Olha, o merecimento é uma permissão interna. Quando você diz, eu escolho e autorizo o aumento do meu merecimento, está enviando uma nova informação para o seu sistema. Você deixa de lutar contra si mesmo, deixa de bloquear aquilo que deseja receber e começa a abrir espaço para novas possibilidades. Não é sobre ganhar algo que você não tem, é sobre parar de rejeitar aquilo que já está disponível para você. Vou te fazer uma pergunta aqui. Qual é a área da sua vida que você ainda não se autorizou a viver? Olha, talvez não falte capacidade, talvez não falte oportunidade, talvez não falte ajuda, talvez esteja faltando apenas uma decisão, a de acreditar que você merece. Por isso, quando você acordar, repete assim, ó: eu escolho e autorizo o aumento do meu merecimento. Porque toda mudança começa quando você para de pedir permissão ao mundo e começa a se autorizar por dentro. É assim, a gente não atrai o que a gente deseja, a gente atrai o que a gente frequencia. É isso aí, se o corpo fala, o DNA das emoções traduz. Faz o seguinte, vai lá no meu Instagram, marca uma consulta comigo, ou então você pode se inscrever na minha imersão de oratória e até no meu curso de teatro. E quem sabe, me contratar para levar a NR1 para sua empresa. O meu Instagram é @carlosbonou. Lembrando que Bonou é B-O-N-O-W. Faça um extraordinário final de semana. E vem comigo, porque a vida pede mais positividade.
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2: O ministro da Saúde, Alexandre Padilha, anunciou que o SUS vai começar a oferecer na segunda quinzena de junho a vacina Pneumo 20 para crianças de até 5 anos. O novo imunizante amplia a proteção contra 20 tipos de bactéria pneumococo, responsável por doenças como pneumonia e meningite. Segundo o Ministério da Saúde, mais de 500 mil doses já começaram a ser distribuídas aos estados e a previsão é disponibilizar mais de 6 milhões de doses até o fim do ano. A vacinação será realizada nas unidades básicas de saúde. A Receita Federal informou que encontrou inconsistências em aproximadamente 44 bilhões de reais em créditos de PIS e COFINS declarados por cerca de 12 mil empresas. O órgão orientará os contribuintes a regularizar as informações para garantir o aproveitamento correto desses créditos durante a transição para a reforma tributária. Segundo a Receita, os valores considerados válidos serão mantidos, poderão ser utilizados para compensação de tributos ou ressarcimento. Atualmente, o estoque total de créditos de PIS e COFINS no país é estimado em 140 bilhões de reais. 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Daqui a pouco tem mais uma Atualizando.
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1: De volta aqui na Positividade, falando sobre a região metropolitana, trânsito tá bom na ponte, sem maiores problemas agora para você que tá vindo da região de Niterói. 3 minutos é o tempo de travessia para quem cruza em direção à região metropolitana, o panorama é semelhante. Saindo da Baixada, atenção somente ali na Dutra, próximo à posse, mas a movimentação segue mais tranquila do que o de costume, tanto nos acessos para a Avenida Brasil quanto para a linha vermelha. Panorama semelhante pela rodovia Washington Luiz, sem maiores problemas. Kerry Lee e Alex Lifeson celebram 50 anos de Rush, 50-something Tour, 30 de janeiro de 2027, estádio Nilton Santos, Engenhão, Rio de Janeiro. Garanta já seu ingresso. 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

0: Foram as últimas do Brasilidade, que volta amanhã às 6 da manhã.
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0: 7 em ponto.
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0: Bom dia pra você que tá aqui na Positividade 104.5. Abraço do Carlos Alberto pra você que tá começando, ou já começou há algum tempo, a sua sexta-feira, 5 de junho de 2026. Você que não emendou o feriado, está ralando. Como nós, estamos junto. E você que emendou, está viajando, seja bem-vinda, bem-vindo. Bora ouvir música boa aqui na Positividade, mas afinal de contas eu diria que é assim, de manhã, de tarde, à noite, de madrugada. Botou o seu rádio nessa frequência aqui, ó.
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0: É só musicão na nossa programação. Show! 1, 2, 3, 4. Bora começar com New Radicals. You get what you give.

0: Positividade FM 104.5 foram as primeiras. Cutting Crows, Accidental in Love, do filme Shrek. Taylor Swift, Shake It Off. New Radicals, You Get What You Give. 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WhatsApp da Positividade, 21 98 128 1045. Abaixa um pouquinho o ritmo, abaixa, abaixa. Mais um cadinho, pronto, tá bom.
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0: tá pegando. Fala aí, seu Jorge. Teve também Cake Never There. Você tá esperando sair o seu nome na promoção da bike elétrica da Hall Motors, na promoção Mobilidade Positiva aqui da Positividade? Então fique sabendo que faltam. Mordi minha língua, tá? Fique sabendo que faltam dois nomes. As duas primeiras. Dois primeiros. É, uma menina e um menino já saíram. Os dois primeiros felizardos já estão aqui na mão. Foi a Rita de Cássia Figueiredo Nascimento Gomes Rangel. Nome pomposo, hein, Rita? E o João Paulo Souto Botelho. João Paulo Souto Botelho. E a Rita de Cássia Figueiredo foram os dois primeiros felizardos que ganharam a bike elétrica da promoção Mobilidade Positiva da Hall Motors e da Positividade FM. Faltam dois, hein? Quem sabe o próximo é você, que anotou a sequência de músicas, mandou pro site da Positividade. Tem mais duas bikes elétricas aqui te esperando. Tô olhando para todas elas aqui. Além dessas duas, tem mais outras, deixa eu ver aqui, mais quatro ainda que a gente vai sortear. Então aguarde, a próxima pode ser sua. 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
0: 7:32.
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Positividade FM 104.5 Skank Vou Deixar. Santana Smooth, Inner Circle, Games People Play. Faltam 10 minutos para as 8. 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

Positividade FM 104.5, Ed Sheeran, Tivers, teve também Gorillaz, Feel Good Incorporated, Papa Winnie, Hootsie and Boop.

Positividade FM 104.5 Pretenders Middle of the Road. Tem também Dua Lipa, Don't Start Now, Coldplay, Every Teardrop is a Waterfall. Paralamas do sucesso Saber Amar e tem promoção. 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Daqui a pouquinho tem esporte com positividade para você saber de tudo da Copa, que em breve teremos o Brasil.

0: 4.5 Maroon 5 Makes Me Wonder, Madonna, Papa Don't Preach, Black Eyed Peas, Pump It e Los Hermanos Morena. Tá na hora, 8h33.
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0: Alexandre Araújo, bom dia.
2: Fala, Casoli, tudo bem? Bom dia pra você, meus amigos ligados aqui na possibilidade. Casoli, não aguentei e viajei pra ver a seleção brasileira.
0: Eu imaginei que você não teria aguentado o rojão, a pressão e teria que estar em loco pra acompanhar a seleção brasileira. Então, direto dos Estados Unidos, vou refazer a introdução. Alexandre Araújo.
2: Na verdade, Casoli, estou em São Paulo, porque amanhã tem seleção brasileira feminina. Vai jogar contra os Estados Unidos. A Marta em campo e vem ver.
0: Tudo bem que você está acompanhando a seleção feminina também, mas tá valendo. Agora, Alexandre, me diz uma coisa, tem ranking novo da FIFA aí com recolocação de algumas seleções, né?
2: É verdade, Casal, que saiu aqui o novo ranking da FIFA, lembrando que serve mais para ranquear, né, competições como a Copa do Mundo, colocar a cabeça de chave. O Brasil segue em sexto lugar, mas a primeira posição não é mais da seleção francesa, que ontem perdeu um amistoso para a Costa do Marfim por 2-1.
0: Quem diria, hein?
2: Zebraça, né? E caiu da liderança. Então, a Argentina, que é a atual campeã do mundo, está na ponta do ranking da FIFA. E outra zebraça ontem foi a Espanha, que é a segunda no ranking, empatou com o Iraque. 1-1, que coisa, hein?
0: Olha, surpreendente, viu? Ou seja, alguns favoritos ou estão tirando um pouquinho o pé para se poupar, ou então tá naquela coisa, naquela corda bamba de desempenho, né?
2: Pode ser também, né? Aquele negócio de segurar, não entregar o jogo pro adversário, né? Não mostrar tudo, né?
0: É verdade.
2: Teremos aqui representantes do Brasil, são três árbitros, né, que estão no quadro da FIFA, que vão apitar nessa Copa do Mundo: o Rafael Claus, o Ramon Abate Abel e o Wilton Pereira Sampaio. E esses aí vão ser os brasileiros que certamente serão xingados aí pelos torcedores do mundo todo. E ainda teremos mais 5 bandeirinhas brasileiras e também um menino apenas do VAR participando da arbitragem na Copa do Mundo. Um outro dado curioso, Casal, que não é sobre arbitragem, mas é sobre treinador. Pela primeira vez na história, a gente não vai ter nenhum técnico brasileiro comandando uma seleção. Geralmente a gente tem, né, hora da seleção brasileira, mas a gente tem alguém comandando uma seleção na América Central, na Arábia. Esse ano não vai ter nenhum treinador no banco de reserva, principalmente, né?
0: Pois é, já tivemos, né, nos áureos tempos, Didi comandando a seleção do Peru, não é verdade?
2: Peru em 70, o Parreira comandando outras seleções.
0: Nossa.
2: O próprio João Santana na África do Sul, lembra quando ele mostrou todo o seu talento em inglês, né?
0: Ah, o João Santana em inglês com a seleção da África, inesquecível.
2: Espetacular. E tem mais um dado curioso, porque a gente está falando aqui de jogadores estrangeiros. Lembra do Algoz brasileiro em 98? Lembra quem acabou com o Brasil naquela Copa?
0: Na Copa de 98, ó, um francês. Acertei?
2: Acertei. 3-0 no final dos caras.
0: Pois é, é coisas que a gente tenta apagar da mente, né?
2: Mas não consegue. Zidane, cara, lembra o carequinha? Jogava muita bola. Em 2006, já vai estar na Copa. O filho do Zidane vai estar na Copa.
0: É verdade.
2: Mas não jogando pela seleção francesa, né? Ele é neto de argelinos e vai ser o goleiro da seleção da Argélia na sua Copa do Mundo.
0: É verdade. Goleiro.
2: Goleiraço. Falou que é um baita no goleiro. Não puxou o pai, né? Que era um meio campo.
0: Pois é, vai estar defendendo as bolas em vez de atacá-las. Agora, tem uma coisa que deixou muita gente incomodada, Alexandre. Quer dizer, eu diria muita gente, muitos torcedores do Flamengo que viram o Arrascaeta pular algumas etapas. Aí a gente vai estar falando da comissão técnica do Uruguai, né? E acabou, né, tendo uma lesão na panturrilha, né? Aquela coisa de vamos avançar algumas etapas, e aí no final das contas acaba prejudicando o atleta, né?
2: É uma pena, né? Porque vai acabar trocando a Copa do Mundo, o Arrascaeta, que é um super jogador. A seleção do Uruguai já não vive um grande momento, não é a melhor geração, né, da história do Uruguai. e realmente vai sentir muita falta do jogador, que é super importante não só para o Flamengo, mas para a seleção celeste também, né? Perde muito, né? O Uruguai, sem o Arrascaeta. Tem o Canobbio também, né? Super jogador, né? Que defende as lindas cores do meu tricolor.
0: É verdade. É verdade. Alexandre, você volta daqui a pouco, mais tarde um cadinho, né?
2: Mais tarde eu tô trazendo mais informações da seleção brasileira e da Copa do Mundo. Tá chegando a hora. 8 dias só pra estreia do Brasil. Lembrando que amanhã tem Brasil e Egito, 7 da noite lá em Cleveland. O Marrocos, nosso primeiro adversário, vai jogar domingão contra a Noruega, né, Zó?
0: Tá certo. Alexandre, um grande abraço, bom dia e até daqui a pouco.
2: Abraço!
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0: Olha!
3: Boa tarde, Alexandre.
0: Olha!
4: Tudo bem, Vanessa?
0: Que beleza! Era pra ser um encerramento agora, mas entrou a Vanessa aqui falando com o Alexandre. Ou seja, Alexandre, você voltou antes mesmo do que você imaginava, né?
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0: Ah, obrigado.
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1: 8h54.
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4: O Ministério da Educação prorrogou até o dia 17 de junho o prazo para que estados, municípios e o Distrito Federal manifestem interesse em utilizar a prova nacional docente nos processos seletivos para a contratação de professores da educação básica. Conhecida como Enem dos Professores, a avaliação poderá ser usada como etapa de concursos e seleções das redes públicas de ensino. A prova será aplicada em 20 de setembro e os resultados finais estão previstos para dezembro. A adesão deve ser feita pelos gestores de educação por meio do sistema oficial do MEC. E a Prefeitura do Rio promove neste sábado uma nova edição do programa Animal Cidadão em Campo Grande, na Zona Oeste da cidade. Das 9h ao meio-dia serão oferecidos gratuitamente serviços de vacinação antirrábica, microchipagem e orientações sobre castração para cães e gatos. A ação acontece no condomínio Village do Sabiá, na estrada da Cachamorra. O atendimento será realizado por ordem de chegada e a Prefeitura orienta que os animais sejam levados com os equipamentos de segurança adequados. 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Daqui a pouco tem mais uma atualizando.
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1: 9:02.
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1: Bom dia.
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Positividade FM 104.5, Miles Smith. Nice to meet you. Ah, muito prazer você estar aqui, que bom. Jason Mraz, I'm yours, e Lobão, noite e dia. 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

0: 9:25.
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4: Brasil e Suécia assinaram nesta última quinta-feira um acordo de intenções para a possível compra de 20 novos caças Gripen E e F, fabricados pela empresa sueca Saab. Segundo os governos dos dois países, as aeronaves poderão ser produzidas em território brasileiro, com transferência de tecnologia e foco também no mercado latino-americano. O valor da operação ainda não foi divulgado. O acordo amplia a parceria iniciada em 2014, quando a Força Aérea Brasileira encomendou 36 caças Gripen, com entregas previstas para 2027. Termina nesta sexta-feira o prazo de inscrição para o Enem 2026. O cadastro deve ser feito exclusivamente pela internet na página do participante do INEP. O prazo também vale para pedidos de atendimento especializado e uso do nome social. As provas serão aplicadas nos dias 8 e 15 de novembro. Estudantes concluintes do ensino médio na rede pública têm inscrição pré-preenchida, mas precisam confirmar a participação. A taxa é de R$ 85,00 para quem não obteve isenção e o pagamento poderá ser feito até 10 de junho. 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Daqui a pouco tem mais uma Atualizando.
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0: Positividade FM 104.5 Pearl Jam, Last Kiss, The Police, King of Pain, Bob Sinclair, Words, Hold On.
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0: 9:35.
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Positividade FM 104.5, The Killers, Human, teve também W, Run to Me, Nat Roots, Nat Congo. 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

0: Quer cinema da rede UCI, calcinha? Foi o André Latini Sampaio. André, você, meu camarada, se deu bem. Final telefone 3929, André Latini Sampaio. A equipe de promoções vai entrar em contato com você. Valeu, André. Combinar tudinho pra você assistir o filme que você quiser. E tem um monte de filme bom passando aí na rede UCI. No escurinho do cinema, com sua pipoquinha do lado. Tem coisa melhor, né? Abraço aqui do Carlos Alberto. Uma ótima sexta-feira. Excelente, abençoado, bacana, produtivo, iluminado final de semana pra você. Pra você que tá trabalhando, pra você que emendou o feriadão. Tudo de bom. Segunda-feira, 7 da manhã, a gente se fala mais. Já já tem Marcos Vinícius Moreno.
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0: 10 em ponto.
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Rádio FM Culture Club, Karma Chameleon. Teve também The Strokes, Last Night. Ainda o Rapo que sobrou do céu. Bom dia, dia bom. Sextou, sexta-feira, 5 de junho, tudo bem? Aqui é o Marcos Vinícius Moreno. Que frio, hein? Que isso, agora deu uma aumentadinha. Temperatura em torno dos 21 graus aqui nas imediações da Avenida Abelardo Bueno, mas já fez muito frio hoje. E o frio continua. Temperatura pode baixar ainda mais nos próximos dias aí. Então todo mundo agasalhado, agasalhado, todo mundo. E é isso, vamos nessa, ó. Tem promoção de rua? 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Corre pra lá agora, 10h18, bom dia!

0: The City 2.0, teve Lulu Santos Tudo Igual, Billy Griffin e o remix de Hold Me Tighter in the Rain. 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
1: Foi prorrogado até o dia 9 de setembro o prazo para a realização gratuita de exames de mamografia e preventivo do câncer de colo do útero pelo programa SESC Mulher Saúde, no centro do Rio. Os atendimentos acontecem na unidade móvel instalada em frente à sede da OAB-RJ, na Avenida Marechal Câmara. O serviço é aberto a todas as mulheres e funciona em dias úteis, das 9 da manhã às 5 da tarde, mediante agendamento pela internet. Desde março, a iniciativa já realizou mais de 5.150 atendimentos voltados à prevenção e ao diagnóstico precoce da doença. A Polícia Militar do Rio de Janeiro reforçou as ações de fiscalização ambiental com a entrega de novos equipamentos ao Comando de Policiamento Ambiental. Foram incorporados 23 drones, 8 viaturas, 8 embarcações e 5 motos aquáticas que devem ampliar em 50% a capacidade operacional da unidade. Os recursos serão empregados no combate ao desmatamento ilegal, à extração irregular de recursos naturais, à pesca predatória e a outros crimes ambientais em diferentes regiões do estado. 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Daqui a pouco tem mais uma atualizando.
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0: Positividade FM, cara, um tempão que eu não vi essa, hein? Samuel Rosa, Rio Dentro do Mar. Música que foi lançada 2 anos atrás. Teve também YouTube, Beautiful Day, The Farm, All Together Now. 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
0: Agora 11:01, bom dia.
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Urbana, vamos fazer um filme, Korn, World Up. Cara, um tempão que eu não tocava essa. Hoje eu tô tocando umas músicas que eu já não tocava há muito tempo, hein? Inclusive essa daí. Teve Bruno Mars, Just the Way You Are. 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

0: Philip Bailey, Is a Lover. E esses metais aí dessa música? Earth, Wind and Fire. Bom demais, né? Shaggy, It Wasn't Me, Matchbox 20, Unwell. Daqui a pouquinho a gente volta com muito mais música boa pra você aqui na Positividade. Segura aí, rapidão.
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1: O comércio entre Brasil e Estados Unidos perdeu ritmo em maio. De acordo com o Ministério do Desenvolvimento, as exportações brasileiras para o mercado norte-americano recuaram 14% em relação ao mesmo período do ano passado. Já as importações vindas dos Estados Unidos caíram 11%. Apesar da redução, o governo federal afirma que ainda não há elementos para concluir que houve uma mudança definitiva na relação comercial entre os dois países. Enquanto isso, a China segue ampliando sua liderança como principal parceiro comercial do Brasil, com crescimento nas exportações e superávit de US$15,5 bilhões no acumulado do ano. Um levantamento do Ministério da Saúde aponta que cerca de 200 mil bebês nascem com pé torto congênito, uma condição que afeta a condição dos pés e pode comprometer a locomoção quando não tratada adequadamente. No Instituto Nacional de Traumatologia e Ortopedia, no Rio de Janeiro, a procura por atendimento levou à ampliação das consultas especializadas. Médicos destacam que o diagnóstico precoce e o início rápido do tratamento aumentam significativamente as chances de correção da deformidade, permitindo que a criança tenha desenvolvimento motor e qualidade de vida semelhantes aos de outras crianças. 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Daqui a pouco tem mais uma Atualizando.
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0: 98.5, Positividade FM, Information Society, What's on Your Mind? Clássica essa, né? Teve Marcelo D2, Desabafo. 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

5 Positividade FM, Cazuza Ideologia, Calvin Harris, Sam Smith, Promises, teve The Black Eyed Peas, Shut Up, Shut Up, The Wonders, That Thing You Do, e dia 11 de junho, anota aí, hein, estreia Arena Casa Shopping, é lugar perfeito para torcer nos jogos da seleção brasileira, celebrar e criar memórias ao lado da família, dos amigos, enfim, a abertura é ao meio-dia na Onda Carioca. 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Meio dia 17, agora tem a Alicia Keys.

0: 5 Positividade FM, David Guetta, I'm Good, Caetano Veloso, remix de Sozinho, e daqui a pouquinho tem mais música pra você. Essa é a Positividade, a sua rádio preferida, que eu sei que é.
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4: A Copa do Mundo de 1934 foi sediada na Itália. E você sabia que havia um brasileiro naturalizado italiano jogando pela Azzurra? Pois é, filho de italiano, ídolo do Corinthians, ele também fez história na Lazio. Ele se chamava Filó. Foi o primeiro brasileiro a conquistar uma Copa do Mundo. A seleção brasileira foi mal na Copa. O Brasil vivia um racha entre o profissionalismo e o amadorismo. Em 34, prejudicando inclusive muito a convocação. O resultado, evidentemente, refletiu na campanha pífia do Brasil e relâmpago, a pior na história das Copas. Um jogo, Brasil eliminado, logo na primeira rodada, perdendo para a Espanha por 3-1. O único gol brasileiro marcado pelo Leônidas da Silva, o autor da bicicleta, o famoso Diamante Negro. É o Brasil, rumo ao Hexa. Não tem nada melhor do que torcer com positividade. Até a próxima.
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3: O Supremo Tribunal Federal decidiu derrubar a regra da reforma previdenciária de 2019 que estabelecia a idade mínima para a concessão de aposentadoria especial a trabalhadores expostos a agentes nocivos à saúde. Por 6-5, os ministros consideraram inconstitucional a exigência criada pela reforma. Com a decisão, profissionais que atuam em atividades de risco poderão voltar a se aposentar após cumprir apenas o tempo mínimo de contribuição previsto para cada categoria. A ação foi apresentada pela Confederação Nacional dos Trabalhadores na Indústria. O projeto social Inclusividade está com inscrições abertas para cursos gratuitos de introdução à fotografia, edição de vídeo e inteligência artificial. A iniciativa é realizada pela Positividade FM em parceria com o Instituto Percepções e oferece aulas presenciais durante o mês de julho no Núcleo Inclusividade, localizado no Floresta Country Club em Jacarepaguá. Em 2 anos de atuação, o projeto já beneficiou mais de 500 crianças, adolescentes, adultos e idosos, incluindo pessoas com deficiência, por meio de cursos voltados para tecnologia, informática e qualificação profissional. A nova programação reforça a proposta de aproximar a comunidade de temas atuais e de ferramentas cada vez mais presentes no mercado de trabalho, na comunicação e na produção de conteúdo digital. As inscrições são gratuitas e podem ser feitas pelo WhatsApp 21 3936-2240. As vagas são limitadas. 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Daqui a pouco a gente volta com mais um Atualizando.
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Positividade FM, Jack Johnson, Sitting, Waiting, Wishing. 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É mais uma da Positividade.

0: Don't Look Any Further. Teve Jack Johnson, Sitting Waiting Wishes, Só Música Boa. Essa é a Positividade. Aqui é o Marcos Vinícius Moreno. E daqui a pouquinho tem mais, claro, pra você. Aguenta aí, rapidão.
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Positividade FM, Tony Garrido, tema de solteiro. Neil, Miss Independent, teve The Weeknd, Save Your Tears. E tem novidade na área, você já deve estar curtindo por aqui, né? A positividade entrando em campo com esporte com positividade e o craque Alexandre Araújo já tá rolando por aqui. Ele vai te colocar aí por dentro de tudo que acontece no mundo do futebol. Ao vivo às 8:30 da manhã e às 17:30. E tem mais, durante o dia tem curiosidades dos mundiais para você já ir entrando no clima. Esporte com positividade, nada melhor do que torcer com positividade. Agora 1:21.

0: Positividade FM, Morrissey, Sweet Head, Corinne Bailey Ray, Put Your Records On, e já já a gente volta com mais música. Aguenta aí, rapidão.
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1: 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O ministro da Saúde, Alexandre Padilha, anunciou que o SUS vai começar a oferecer na segunda quinzena de junho a vacina Pneumo 20 para crianças de até 5 anos. O novo imunizante amplia a proteção contra 20 tipos de bactéria pneumococo, responsável por doenças como pneumonia e meningite. Segundo o Ministério da Saúde, mais de 500 mil doses já começaram a ser distribuídas aos estados e a previsão é disponibilizar mais de 6 milhões de doses até o fim do ano. A vacinação será realizada nas unidades básicas de saúde. A Receita Federal informou que encontrou inconsistências em aproximadamente 44 bilhões de reais em créditos de PIS e COFINS declarados por cerca de 12 mil empresas. O órgão orientará os contribuintes a regularizar as informações para garantir o aproveitamento correto desses créditos durante a transição para a reforma tributária. Segundo a Receita, os valores considerados válidos serão mantidos, poderão ser utilizados para compensação de tributos ou ressarcimento. Atualmente, o estoque total de créditos de PIS e COFINS no país é estimado em 140 bilhões de reais. 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Daqui a pouco a gente volta com mais uma Atualizando.
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0: Atividade FM. Pitch. Semana que vem, teve Train, Hey Soul Sister. 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Abraço aqui do Marcos Vinícius Moreno, valeu!
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Positividade FM 104.5. Boa tarde, sexta-feira após feriado. E continua sendo feriado para algumas pessoas, né não? Bora! Tempo que a gente não sabe como é que tá, tá meio indefinido. A minha casa saí, tava um frio. Aí quando no meio do caminho sol. Aí é que cheguei com sol, já tenho umais nuvens, então já sabe, se tiver na rua, guarda-chuva, só pra gente não correr o risco. E vambora que eu vou aquecer você e sua vida e o seu dia com muita música boa aqui na Positividade FM. Além de música boa, tem informação. 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São 2h16. Boa tarde, mas calma que a gente já vai assim, ó. Já começa, quando eu falo promoção, é que você já sabe, conhece essa trilha, né? 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

0: Positividade FM 104.5 Black Box. Só pra te lembrar que 5h30 tem Esporte com Positividade com Alexandre Araújo pra você ficar por dentro de tudo que tá rolando na Copa do Mundo com a nossa seleção. Amanhã tem jogo, hein? Já volto, me espera aí, 2h30.
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2: O Ministério da Educação prorrogou até o dia 17 de junho o prazo para que estados, municípios e o Distrito Federal manifestem interesse em utilizar a prova nacional docente nos processos seletivos para a contratação de professores da educação básica. Conhecida como Enem dos Professores, a avaliação poderá ser usada como etapa de concursos e seleções das redes públicas de ensino. A prova será aplicada em 20 de setembro e os resultados finais estão previstos para dezembro. A adesão deve ser feita pelos gestores de educação por meio do sistema oficial do MEC. E a Prefeitura do Rio promove neste sábado uma nova edição do programa Animal Cidadão em Campo Grande, na Zona Oeste da cidade. Das 9 da manhã ao meio-dia serão oferecidos gratuitamente serviços de vacinação antirrábica, microchipagem e orientações sobre castração para cães e gatos. A ação acontece no condomínio Village do Sabiá, na estrada da Cachamorra. O atendimento será realizado por ordem de chegada e a Prefeitura orienta que os animais sejam levados com os equipamentos de segurança adequados. 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Daqui a pouco tem mais um Atualizando.
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0: Produtividade FM 104.5, Jorge Versilo. Final feliz. Eu volto já já, me espera aí. Boa tarde.
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0: 2:58, boa tarde.
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Positividade FM 104.5. Já mandou mensagem, porque já vou liberar o resultado. Quero saber se seu nome tá lá, porque eu tenho um par de ingressos pra você assistir qualquer filme em cartaz na rede UCI Cinemas. Feriadinho, né? Feriadão pra quem pode. E aí, um tempinho assim bom pra ir ao cinema? Manda mensagem. 21 DDD 98128 1045, são 13h16. Boa tarde.

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1: A vida pede mais positividade. Muito obrigado pela sua audiência. É uma honra. Olha, eu escolho e autorizo o aumento do meu merecimento. Muitas pessoas passam a vida inteira pedindo mais prosperidade, mais oportunidades, mais saúde e mais paz. Mas existe uma pergunta que quase ninguém faz. Você se sente merecedor daquilo que pede? O cérebro pode desejar uma coisa, mas o coração pode estar emitindo outra frequência completamente diferente. Você pede abundância, mas se sente insuficiente. Pede reconhecimento, mas acredita que não é capaz. Pede mudança, mas continua preso ou presa às mesmas histórias. Olha, o merecimento é uma permissão interna. Quando você diz, eu escolho e autorizo o aumento do meu merecimento, está enviando uma nova informação para o seu sistema. Você deixa de lutar contra si mesmo, deixa de bloquear aquilo que deseja receber e começa a abrir espaço para novas possibilidades. Não é sobre ganhar algo que você não tem, é sobre parar de rejeitar aquilo que já está disponível para você. Vou te fazer uma pergunta aqui. Qual é a área da sua vida que você ainda não se autorizou a viver? Olha, talvez não falte capacidade, talvez não falte oportunidade, talvez não falte ajuda, talvez esteja faltando apenas uma decisão, a de acreditar que você merece. Por isso, quando você acordar, repete assim, ó, eu escolho e autorizo o aumento do meu merecimento, porque toda mudança começa quando você para de pedir permissão ao mundo e começa a se autorizar por dentro. É assim, a gente não atrai o que a gente deseja, a gente atrai o que a gente frequencia. É isso aí, se o corpo fala, o DNA das emoções traduz. Faz o seguinte, vai lá no meu Instagram, marca uma consulta comigo, ou então você pode se inscrever na minha imersão de oratória e até no meu curso de teatro. E quem sabe, me contratar para levar a NR1 para sua empresa. O meu Instagram é @carlosbonou. Lembrando que Bonou é B-O-N-O-W. Faça um extraordinário final de semana. E vem comigo, porque a vida pede mais positividade.
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0: 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Brasil e Suécia assinaram nesta última quinta-feira um acordo de intenções para a possível compra de 20 novos caças Gripen E e F, fabricados pela empresa sueca Saab. Segundo os governos dos dois países, as aeronaves poderão ser produzidas em território brasileiro, com transferência de tecnologia e foco também no mercado latino-americano. O valor da operação ainda não foi divulgado. O acordo amplia a parceria iniciada em 2014, quando a Força Aérea Brasileira encomendou 36 caças Gripen, com entregas previstas para 2027. Termina nesta sexta-feira o prazo de inscrição para o Enem 2026. O cadastro deve ser feito exclusivamente pela internet na página do participante do INEP. O prazo também vale para pedidos de atendimento especializado e uso do nome social. As provas serão aplicadas nos dias 8 e 15 de novembro. Estudantes concluintes do ensino médio na rede pública têm inscrição pré-preenchida, mas precisam confirmar a participação. A taxa é de R$ 85,00 para quem não obteve isenção e o pagamento poderá ser feito até 10 de junho. Daqui a pouco a gente volta com mais um Atualizando.
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0: Rádio FM 104.5, Justin Bieber, Sorry. Olha aqui, Flávia Maria Berniz Villanova, final do telefone 2793, deu bem, tá levando um par de ingressos para assistir qualquer filme em cartaz na rede UCI Cinemas. Flavinha, nossa equipe de promoção vai entrar em contato com você através do WhatsApp, certo? A partir de agora tem o show da Ana Carolina, que celebra 25 anos de carreira com a turnê especial, 25 anos, dia 20, a partir das 7 da noite, na Arena Bangu, quase que não sai o Bangu, comemorando também seus 3 anos, então manda mensagem que eu tô te esperando. 21-DDD-98128-1045. 98128-1045. Já sabe. Espero você por lá. Você me espera por aqui. 4 em ponto. Boa tarde.
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Positividade FM 104.5, Michael Jackson. 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Tava sabendo, né? 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César, parabéns. 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Você sabe que toda semana tem uma promoção boa. Tem promoções boas aqui na Positividade, mas tem que ficar ligadinho aqui na 104.5 FM. Combinado? São 4h19. Boa tarde.

0: Phone, Maroon 5, 434 já volta, me espera, boa tarde.
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3: Tá na hora das curiosidades dos mundiais. Vocês já repararam que algumas seleções não utilizam as cores da bandeira em seus uniformes? E a seleção brasileira já jogou também com cores que não estão na bandeira. Em 1917, o Brasil jogou de vermelho no Campeonato Sul-Americano por conflitos de cores com outras equipes participantes. Inclusive, em 1936, o Brasil jogou novamente de vermelho, que teve que usar a camisa emprestada do Independente para um jogo contra o Peru. E mais recentemente, agora em 2023, a seleção brasileira foi a campo com a camisa toda preta no jogo contra a Guiné. A escolha foi motivada pelos episódios de racismo sofridos pelo atacante do Real Madrid e da seleção brasileira, o Vinícius Júnior. E por falar nele, o Brasil já está em sua caminhada rumo ao Hexa. Até a próxima!
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Positividade FM 104.5, Just Stone. Ó, já mandou mensagem? Chegou agora, te conto que já vou liberar pra você showzaço da Ana Carolina na Arena Bangu, porque a Arena Bangu inicia as comemorações dos seus 3 anos, só showzaço. Ana Carolina vai celebrar 25 anos de carreira com a turnê especial 25 anos. Dia 20, a partir das 7 da noite. Manda mensagem que eu tô te esperando. 21-DDD-98-128-104-5. 454, boa tarde.

0: Positividade FM 104.5. Me espera aí que eu já volto. Boa tarde.
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0: 5:01.
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2: Olá, uma ótima tarde para você sintonizado aqui na Positividade. Excelente sexta-feira para todo mundo. A partir de agora, você acompanha comigo todos os destaques do trânsito em mais uma edição do Atualizando. Eu tô de olho na movimentação da Avenida Brasil. O movimento já começa a complicar bastante em direção à zona oeste da cidade. Lentidão, sobretudo, até a chegada a Bom Sucesso. Quem tá seguindo mais à frente, Irajá e Coelho Neto, também vai encontrar um pouco mais de movimentação intensa. Quem vai seguir pela Rua Uranos é uma boa. Inclusive, não vou observando dificuldade. O movimento tá um pouco mais reduzido pela cidade, até por conta do feriado de ontem. Hoje, algumas pessoas não estão trabalhando de maneira presencial. Quem vai pela linha vermelha perde tempo também na altura do acesso para a Ilha do Governador. Isso para quem vai seguir no caminho da Baixada Fluminense. 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O Atualizando volta já.
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Positividade FM 104.5, Harry Styles, Golden. Só pra te lembrar que amanhã tem Rockin' Radio com Blitz. É, ingressos esgotados. Rapaz do céu, imagina o que vai ser, hein? Então, da próxima vez que eu falar assim, ó, compra, vai lá e resolve.

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1: Positividade FM 104.5, bora pra falar com o Alexandre Araújo sobre esporte, sobre a nossa seleção. Esporte com positividade. Boa tarde, Alexandre.
2: Tudo bem, Vanessa? Boa tarde pra você, boa tarde pros amigos ligados aqui na Positividade. Vamos falar da seleção brasileira, Vanessa, porque amanhã estarei lá na Arena Itaquera, campo do Corinthians, para acompanhar o Brasil, só que no feminino, porque amanhã, amistoso aqui em São Paulo, Brasil e Estados Unidos. Mas a nossa seleção brasileira, que estreia na Copa do Mundo, né, contra Marrocos, no próximo dia 13, entra em campo amanhã, né, 7 da noite, em Cleveland, para encarar a seleção do Egito.
1: E já o tá técnico Ancelotti,
2: Vanessa, vai fazer algumas mudanças na equipe.
1: Me conte que eu quero saber quais são as mudanças. Quais serão as mudanças?
2: Aqui, o Brasil vai a campo com o Alisson no gol, o Wesley na direita, o Marquinhos, que não jogou contra o Panamá, começa jogando na zaga.
1: Olha.
2: Ao lado do Léo Pereira, o Gabriel Magalhães vai ser poupado nessa partida. E na lateral esquerda tem novidade também, com o Douglas Santos entrando no lugar do Alexandre. Meio campo do Brasil, com o Casimiro, Bruno Guimarães e o Paquetá. Outra novidade do Ancelotti, o Paquetá vai entrar exatamente no lugar do Luiz Henrique. E na frente, o Rafinha, Vini Júnior e o Igor Thiago, que vai entrar no lugar do Matheus Cunha, né, jogadores que participaram do amistoso contra o Panamá e vão agora para o banco de reservas. Vanessa?
1: Tudo certo para a gente ganhar, assim a gente era, né? Agora, vai rolar show de abertura, é isso?
2: Show não, teremos shows de abertura.
1: Olha, então me conte.
2: São três.
1: Três?
2: São três sets, né? Três sets diferentes. Então teremos aí três shows no México, no dia 11, no Estádio Azteca, na partida entre México e África do Sul, que é a abertura da Copa do Mundo. Teremos Maná, Alejandro Fernandes, Belinda, Danny Ocean, entre outras atrações. Tem mais, quer mais, Vanessa?
1: Claro, quero, sempre.
2: Então vamos lá. Nos Estados Unidos, dia 12... lá no Inglewood, em LA, Los Angeles, no jogo entre Estados Unidos e Paraguai, teremos Katy Perry, Future, Lisa e sabe quem mais? Anitta!
1: Eu tava esperando por ela.
2: Anitta, abertura da Copa do Mundo.
1: Que bom.
2: Lá na sede norte-americana. E tem abertura também no Canadá. O jogo vai ser no dia 12, entre Canadá e Bósnia. Teremos como atrações a Alessia Cara, a Eliana, que não é a dos dedinhos, Jesse Reyes e Michael Bublé. Tá sensacional, hein? Gostou do
1: setlist? Sensacional, muito bom. Tem alguns que eu não conheço não, pra falar a verdade, mas bora lá, olha aqui.
2: Mas fala que eu não conheço a maioria aqui.
1: Ah, obrigada, então não tô sozinha nessa. Me conta aí, brasileiros em outras seleções, como pode isso, Alexandre?
2: Temos brasileiros também atuando em outras seleções, né? Que nasceram no Brasil, mas reforçam adversários. Temos, por exemplo, o Maurício, né, jogador que nasceu em São Paulo e vai defender a seleção do Paraguai. O Matheus Nunes, que é de São Gonçalo, Rio de Janeiro, aqui do Rio de Janeiro. São Gonçalense, vai jogar pela seleção portuguesa. E o Lucas Mendes, que nasceu em BH e vai jogar no Catar, Vanessa.
1: Valeria a pena se eles estivessem jogando por nós? Me conta aí, na tua opinião.
2: Eu vou te falar bem a verdade, não conheço nenhum desses três aqui.
1: Então tá tudo certo, deixa pra lá.
2: Não perdemos muita coisa, não.
1: Então continua onde estão. Olha aqui, segunda-feira a gente vai ter bastante novidade, né? Pra falar aí a respeito do jogo que vai rolar amanhã, todo mundo ansioso. Segunda você volta, né?
2: Segunda eu tô de volta analisando a vitória, pode anotar aí a vitória do Brasil sobre o Egito.
1: Gostei disso.
2: E vamos falar também de Marrocos, nosso primeiro adversário na Copa, que vai encarar a Noruega nesse final de semana.
1: Tem muita coisa, então. Bom final de semana pra você. Segunda a gente se encontra, Alexandre.
2: Também, Vanessa. Beijo.
1: Beijo.
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0: Positividade FM 104.5 fechando. Gotti. Olha aqui. Mandou mensagem? Quem será que vai curtir o show da Ana Carolina no dia 20 na Arena Bangu? Você, Jéssica Fernanda Moraes da Coja, final do telefone 1011. Fica tranquila que nossa equipe de promoção vai entrar em contato com você através do WhatsApp. Certo? Ele chegou. Malhou, nadou, pedalou?
1: Malhou.
0: Neste frio. Apesar que hoje saiu sozinho. Teve preguiça, hein? Ficou preguiçoso.
1: Tá frio,
0: sei.
1: Tá
0: mas ele malhou. Com ele até as 10. PH. Volta amanhã. Mentira, estou de folga. Só volto na segunda.
1: Te encontro
0: aqui na segunda a partir das 2 da tarde. Combinado? Sou Vanessa Victorini pra você. 6:01. Boa noite.
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0: 6:16.
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3: Atualizando as informações do trânsito para você aqui na Positividade, de olho na zona sul do Rio. Quem vai passar pela Borges Medeiros, lentidão já acontece a partir do trecho da Mário Ribeiro. Inclusive, reflexos chegam na sede do Flamengo para quem vai no sentido centro da cidade. Aliás, o panorama tá parecido. Ali pelo Epitácio Pessoa, com dificuldade já a partir do trecho do corte do Cantagalo e também mais à frente na subida para o viaduto Sanilé. Para evitar a lagoa, o motorista tem alternativa de seguir pela orla. Tanto Delfim Moreira, Vieira Soto, Francisco Taviano, São Viz apresentando um melhor panorama nesta tarde de sexta-feira no sentido Copacabana. Aliás, a Princesa Isabel tá um pouco pior. Por enquanto, em direção a Botafogo, motorista encontrando essa lentidão, sobretudo no acesso para o Túnel Novo. Túnel Velho é uma alternativa. O acesso pela Figueiredo Magalhães chega mais à frente até General Polidoro, também não apresentando dificuldade até o momento. 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

24-karat magic 104.555. E o Rhythmix Antimaro comes Person and Fire, September, seu Jorge, felicidade, sexta roqueira aqui no Rio de Janeiro, na Positividade FM. Daqui a pouquinho, Rock in Radio, 2 horas de rock ao vivo pra você. Lembrando que amanhã, sabadaço, a Blitz se apresenta em mais uma festa Rock in Radio no Tijuca Tênis Clube. Vai ser demais, hein? Os ingressos esgotados. Obrigado a você, 6h25. 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
1: A vida pede mais positividade. Muito obrigado pela sua audiência. É uma honra. Olha, eu escolho e autorizo o aumento do meu merecimento. Muitas pessoas passam a vida inteira pedindo mais prosperidade, mais oportunidades, mais saúde e mais paz. Mas existe uma pergunta que quase ninguém faz. Você se sente merecedor daquilo que pede? O cérebro pode desejar uma coisa, mas o coração pode estar emitindo outra frequência completamente diferente. Você pede abundância, mas se sente insuficiente. Pede reconhecimento, mas acredita que não é capaz. Pede mudança, mas continua preso ou presa às mesmas histórias. Olha, o merecimento é uma permissão interna. Quando você diz, eu escolho e autorizo o aumento do meu merecimento, está enviando uma nova informação para o seu sistema. Você deixa de lutar contra si mesmo, deixa de bloquear aquilo que deseja receber e começa a abrir espaço para novas possibilidades. Não é sobre ganhar algo que você não tem, é sobre parar de rejeitar aquilo que já está disponível para você. Vou te fazer uma pergunta aqui. Qual é a área da sua vida que você ainda não se autorizou a viver? Olha, talvez não falte capacidade, talvez não falte oportunidade, talvez não falte ajuda, talvez esteja faltando apenas uma decisão, a de acreditar que você merece. Por isso, quando você acordar, repete assim, ó: eu escolho e autorizo o aumento do meu merecimento. Porque toda mudança começa quando você para de pedir permissão ao mundo e começa a se autorizar por dentro. É assim, a gente não atrai o que a gente deseja, a gente atrai o que a gente frequencia. É isso aí, se o corpo fala, o DNA das emoções traduz. 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Lembrando que Bonou é Bonow. Faça um extraordinário final de semana. E vem comigo, porque a vida pede mais positividade.
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0: Positividade FM 104.5, Lana Del Rey, Summertime Sadness, Jennifer Lopez, J-Lo, Love Don't Cost a Thing. Daqui a pouquinho, Rock and Radio. Enquanto isso, informação. 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
1: 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Foi prorrogado até o dia 9 de setembro o prazo para a realização gratuita de exames de mamografia e preventivo do câncer de colo do útero pelo programa SESC Mulher Saúde, no centro do Rio. Os atendimentos acontecem na unidade móvel instalada em frente à sede da OAB-RJ, na Avenida Marechal Câmara. O serviço é aberto a todas as mulheres e funciona em dias úteis, das 9 da manhã às 5 da tarde, mediante agendamento pela internet. Desde março, a iniciativa já realizou mais de 5.150 atendimentos voltados à prevenção e ao diagnóstico precoce da doença. A Polícia Militar do Rio de Janeiro reforçou as ações de fiscalização ambiental com a entrega de novos equipamentos ao Comando de Policiamento Ambiental. Foram incorporados 23 drones, 8 viaturas, 8 embarcações e 5 motos aquáticas que devem ampliar em 50% a capacidade operacional da unidade. Os recursos serão empregados no combate ao desmatamento ilegal, à extração irregular de recursos naturais, à pesca predatória e a outros crimes ambientais em diferentes regiões do estado. Bem, por hoje é só. Eu vou ficando por aqui com as notícias de hoje do Atualizando. Eu sou Marcos Soares, de volta na segunda, bem cedinho aqui pela Positividade FM. Bom final de semana, até segunda.
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0: Positividade FM 104.5, Calvin Harris, Rihanna, This Is What You Came For, Ja Rule, R. Kelly, Ashanti, Wonderful.
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0: 6h59.
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0: Hello everybody, thank you very much, thank you for coming, make some noise, sexta, rocaça, roqueira, né? Até às 9 da noite, muito rock and roll pra você, aí rapaziada, alô moçada, dia 5 de junho de 2026, vamos começar logo o nosso programa com Crawling, dos americanos do Linkin Park, gravada para o seu álbum de estreia Hybrid Theory de 2000, escrita por todos os membros do grupo e produzida por Don Gilmore, gravada entre 1999 e 2000. 72.
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Alright. É a Positividade FM, o Rock and Radio. Tie Your Mother Down, Queen, Titãs, Lugar Nenhum, Metallica, Sad But True e Linkin Park, Crawling. Gostou? Esse é só o começo. Tem muito mais rock and roll pra você. Anda frio pra caramba, né? Então a gente vai esquentar com muito rock and roll. Esta sexta-feira, 7h19, vem aí The Clash. Should I stay or should I go?

Muito bem! Rock and Radio, na Positividade FM 104.5, Rui do Gurus. Come anytime, antes é RPM. Eu tava lembrando aqui, RPM, revoluções por minuto, né? Uma banda que surgiu em 1976, fundada pelo Paulo Ricardo, Luiz Schiavon. Se conheceram dando início a uma amizade. O Paulo era estudante de jornalismo e o Luiz Schiavon, músico profissional. Aí, né, ambos convidaram um baterista e formaram uma banda que inicialmente se chamou Aura. Essa coisa de RPM veio depois. Bom, Rock and Radio também é cultura. Teve também na sequência The Cure, Just Like Heaven, The Clash, Should I Stay or Should I Go, e agora The Doors. 7h33, Break On Through, The Doors.

0: Okay. Thank you. Thank you very much. Hey, muito bom. Bom, vamos aí de Black Sabbath. Paranoid, Black Sabbath, Paranoid, Barão Vermelho, Pense e Dance, Eric Clapton, Cold Candy, The Doors, Breaking Through. A saideira, antes da gente passar para a segunda hora do programa, começa com essa daqui, ó.
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0: São duas saideiras.
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Take Don't Mention It, de nada. É isso aí, Small Things. Blink 182, eu falei que eram as saideiras, né? Benson Boone com Brian May, do Queen, Beautiful Things, gravado no Coachella em 2025. Vamos pros comerciais, daqui a pouquinho mais uma hora de rock and roll ao vivo, Rock and Radio. Só que antes eu vou tocar essa que me deu vontade. Aí depois a gente vai pro comercial. Deu vontade de rolar YouTube agora. E vontade de locutor a gente não deve, né, impedir.

0: 8:07. 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
3: Você sabia que a seleção brasileira usava a camisa branca? O uniforme foi usado pela seleção nas quatro primeiras Copas. 30, 34, 38 e 50, quando a gente perdeu o título no Maracanã pro Uruguai. Após aquela derrota, a mídia e o povo brasileiro colocaram a culpa. Não só no goleiro Barbosa, mas como colocaram também no uniforme branco. Passou a ser tratado como azarado e foi aposentado oficialmente em 52, dando lugar à camisa amarela. E a camisa azul? Bom, na Copa de 58, o Brasil fez a final contra a Suécia. E aí, a possibilidade do Brasil jogar de branco, né, gerou um mal-estar terrível na seleção. Então, na véspera da final, o chefe da delegação, Paulo Machado de Carvalho, encontrou uma solução. Ele se inspirou na imagem de Nossa Senhora Aparecida e no manto azul dela para que o Brasil usasse, né, a camisa azul na final. A delegação brasileira foi a uma loja especializada, comprou 22 camisas azuis, costuraram o escudo na camisa e no final a gente já sabe o resultado. Vitória brasileira 5-2 sobre a Suécia e a primeira taça do Brasil em Copas do Mundo.
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Positividade FM 104.5, rock, rock and roll, uma banda francesa, duas caras no programa, Phoenix, Little Mania, evidentemente eles cantam em inglês. Legião Urbana será The Killers, Human, You Too, Walk On, e agora Pearl Jam.

0: neste momento a Rede Nacional de Rádio e Televisão para o pronunciamento do ministro do Meio Ambiente e Mudança do Clima, João Paulo Capobianco.
1: Boa noite, eu sou João Paulo Ribeiro Capobianco, ministro do Meio Ambiente e Mudança do Clima. Estou aqui hoje para prestar contas à sociedade brasileira dos avanços e dos desafios que temos nesse Dia Mundial do Meio Ambiente. Desde janeiro de 2023, o governo do Brasil voltou a tratar o meio ambiente como indutor do desenvolvimento, não como obstáculo. Assim, estamos mostrando que é possível crescer, gerar emprego e renda sem deixar de proteger nossas florestas, nossas águas e nossa biodiversidade. Nos últimos 3 anos, o desmatamento na Amazônia caiu pela metade. No Cerrado, a redução foi de 32%. E no Pantanal, 65%. Ao proteger nossos biomas, salvamos a biodiversidade e evitamos lançar na atmosfera milhões de toneladas de gases de efeito estufa. Também ampliamos significativamente as áreas protegidas, com a criação de mais de uma dezena de novas reservas ambientais e o reconhecimento de terras indígenas e de territórios quilombolas. Somadas, elas equivalem em torno de 5 milhões de campos de futebol, desses em que veremos nossa seleção jogar durante a Copa do Mundo que se aproxima. Voltamos também a liderar a transição energética, a partir da substituição de combustíveis fósseis por opções mais limpas, como os biocombustíveis e eletricidade. Temos estímulos à renovação da frota brasileira, tanto privada quanto do transporte público. Esses resultados são fruto de um amplo trabalho de cooperação entre o governo do Brasil, os estados e municípios e a sociedade civil. Eles só foram possíveis porque voltamos a investir em ciência, em monitoramento e a fortalecer instituições importantíssimas como o IBAMA e o Instituto Chico Mendes de Conservação da Biodiversidade, que foram alvo de tentativas de desmonte em anos anteriores. Outro fator central foi a retomada da cooperação internacional. E depois de 4 anos de exclusão, retomamos o Fundo Amazônia, que agora tem 9 países financiadores. Juntas, essas ações viabilizaram um volume recorde de 204 bilhões de reais em recursos públicos e privados, nacionais e internacionais, para o desenvolvimento sustentável no Brasil. Também voltamos a investir fortemente na recuperação de áreas degradadas e na restauração florestal. Hoje, temos 3,4 milhões de hectares recuperados. Neste ano, diante da previsão de um novo El Niño, reforçamos o monitoramento e colocamos em campo o maior contingente de brigadistas da nossa história. Aumentamos o número de aeronaves e equipamentos de prevenção e combate e apoiamos em mais de R$500 milhão os corpos de bombeiros dos estados onde há mais incêndios florestais. Hoje, no mundo inteiro, são os critérios ambientais que definem acordos comerciais e abrem as portas do investimento. Ir na contramão dessa tendência pode fechar mercados e isolar o país. Proteger as nossas florestas, os nossos rios e a vida de nossas famílias já seria razão suficiente e é, ao mesmo tempo, uma garantia para o futuro próspero da economia brasileira. Neste Dia Mundial do Meio Ambiente, renovamos o compromisso de deixar para as próximas gerações um país mais preparado e mais sustentável. Porque proteger o meio ambiente é proteger a vida e o futuro de todas as famílias brasileiras. Muito obrigado.
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Positividade FM 104.5, a banda de Chrissy Hynde, The Pretenders, ainda 11 outros, Cartas Missionários, Simple Minds, Promise That You're a Miracle, Pearl Jam, Jeremy, olha, tá rolando a escalação pro time da mobilidade positiva junto com a Hall Motors, hein? Primeira bike elétrica saiu pra Rita de Cássia, Figueiredo, Nascimento, Gomes, Rangel, e a segunda pra João Paulo Souto Botelho, que hoje, inclusive, veio pegar a sua bike aqui, gravamos um vídeo, continua ligado, ligada na programação, porque ainda faltam sair mais dois nomes, quem sabe, né? Não é o seu aí, o próximo? Promoção Mobilidade Positiva, colocando mais mobilidade na sua vida. E vamos de System of a Down. 8h42.

Atividade FM 104.5, Rock and Roll na Veia, Rage Against the Machine com Killing in the Name. Bom, vamos pra saideira do programa, tô me despedindo, tamo de volta na próxima sexta-feira a partir das 7 da manhã com 2 horas de rock ao vivo pra você, o Rock and Rage, com a minha apresentação, eu, PH. Muito boa noite, e não esquece, amanhã, 6 de junho, os ingressos esgotados, mas vai ter uma galera que vai prestigiar o show da Blitz na Rock and Rage, no Tijuca Tênis Clube. Chega, yes! Wonder of a Lola Heart, isso é que é saideira de programa de rock. We'll be right back.

0: país no dia de hoje.
1: Olá, boa noite.
2: Boa noite para você que nos acompanha em todo o país.
1: Sexta-feira, 5 de junho de 2026.
2: Vamos ao destaque do dia. Bom condutor ganha incentivo na hora de renovar a carteira.
1: Agora é lei, motoristas que não cometeram infrações terão a CNH renovada de forma automática. Gabriela Noronha.

0: que em 20 minutos teve o documento renovado.
1: Então eu só precisei fazer a consulta e lá só atestar mesmo a efetivação. E foi tranquilo, foi bem rápido, questão de 20 minutos mesmo. Que se a gente

0: 41 mil CNHs foram expedidas entre janeiro e maio. O presidente Lula também destacou o impacto direto das medidas no orçamento das famílias brasileiras.
1: Uma carta custava R$ 3.000, R$ 3.500, tinha gente que pagava até R$ 4.000. Agora não, agora o cara...